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0: Boa noite, são 2 horas. 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

0: Boa noite, são 3 horas.
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0: Boa noite, são 4 horas. 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

0: Bom dia, são 5 horas.
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0: Bom dia, são 6 horas. 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

0: Bom dia, são 7 horas.
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0: Bom dia, são 8 horas.
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3: 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afetas à exploração do órgão de comunicação social Jornal Notícias da Covilhã, a celebrar entre a Goldiger Limitada, na qualidade de cedente, e a RCC Rádio Clube da Covilhã CRL, na qualidade de cessionária. 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cooperativa, negociar, aprovar e celebrar o contrato de cedência do título Notícias da Covilhã e demais bens e direitos relacionados com a Goldiger Limitada, nos termos da minuta apresentada à Assembleia. Autorização ao Conselho de Administração para praticar todos os atos jurídicos e materiais necessários ou convenientes à execução do contrato, incluindo requerer, junto da entidade reguladora para a comunicação social, o registro da transmissão do título Notícias da Covilhã e proceder às comunicações e formalidades legais inerentes. Autorização ao Conselho de Administração para assumir, em nome da cooperativa, a posição de empregadora relativamente aos trabalhadores afetos ao Jornal Notícias da Covilhã, nos termos do regime de transmissão da empresa ou estabelecimento previsto no Código do Trabalho. Deliberação sobre a atribuição de poderes especiais ao Presidente do Conselho de Administração e a outro membro do Conselho de Administração, ou a quem este vier a designar, para outorgar o contrato de cedência do título Notícias da Covilhã e assinar todos os documentos, requerimentos e declarações necessários à sua plena eficácia, incluindo perante a ERC e demais entidades públicas ou privadas. Ponto 3. Outros assuntos relacionados com o ponto anterior que sejam submetidos à Assembleia nos termos da lei e dos estatutos. Nos termos dos estatutos, a Assembleia Geral reunirá à hora indicada na convocatória, se estiver presente mais de metade dos cooperadores com direito a voto ou seus representantes devidamente credenciados, reunindo uma hora depois com qualquer número de cooperadores, caso tal não se verifique.
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0: Bom dia, são 9 horas.
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2: 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Estatutos e do artigo 36º do Código Cooperativo, convocam-se os cooperadores da RCC, Rádio Clube da Covilhã, para se reunirem em Assembleia Geral Extraordinária, a realizar no dia 7 do mês de agosto, pelas 17 horas na sede da cooperativa, na Quinta da Lâmpada, lote 27, lojas A e B, na Boidobra, com a seguinte ordem de trabalhos. Ponto 1, informação e apresentação pelo Conselho de Administração da proposta de celebração de contrato de cedência do tipo Notícias da Covilhã, bem como dos bens, direitos e posições contratuais afetas à exploração do órgão de comunicação social Jornal Notícias da Covilhã, a celebrar entre a Goldiger Limitada, na qualidade de cedente, e a RCC, Rádio Clube da Covilhã CRL, na qualidade de cessionária. Ponto 2. Discussão e deliberação sobre a autorização à RCC, Rádio Clube da Covilhã CRL, para celebrar o contrato referido no ponto anterior, incluindo autorização ao Conselho de Administração para, em nome da cooperativa, negociar, aprovar e celebrar o contrato de cedência do título Notícias da Covilhã e demais bens e direitos relacionados com a Goldiger Limitada, nos termos da minuta apresentada à Assembleia. Autorização ao Conselho de Administração para praticar todos os atos jurídicos e materiais necessários ou convenientes à execução do contrato, incluindo requerer, junto da entidade reguladora para a comunicação social, o registro da transmissão do título Notícias da Covilhã e proceder às comunicações e formalidades legais inerentes. Autorização ao Conselho de Administração para assumir, em nome da cooperativa, a posição de empregadora relativamente aos trabalhadores afetos ao Jornal Notícias da Covilhã, nos termos do regime de transmissão de empresa ou estabelecimento previsto no Código do Trabalho. Deliberação sobre a atribuição de poderes especiais ao Presidente do Conselho de Administração e a outro membro do Conselho de Administração, ou a quem este vier a designar, para outorgar o contrato de cedência do título Notícias da Covilhã e assinar todos os documentos, requerimentos e declarações necessários à sua plena eficácia, incluindo perante a ERC e demais entidades públicas ou privadas. Ponto 3. Outros assuntos relacionados com o ponto anterior que sejam submetidos à Assembleia nos termos da lei e dos estatutos. Nos termos dos estatutos, a Assembleia Geral reunirá à hora indicada na convocatória, se estiver presente mais de metade dos cooperadores com direito a voto ou seus representantes devidamente credenciados, reunindo uma hora depois com qualquer número de cooperadores, caso tal não se verifique.
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Bom dia, são 10 horas. 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Centro Informativa na Rádio Covilhã, o projeto Hereditar Lab, em desenvolvimento no Parque Urbis, Parque de Ciência e Tecnologia da Covilhã, conquistou um financiamento de 200 mil euros da Fundação La Caixa no âmbito do programa Promove o Futuro do Interior, desenvolvido em parceria com o BPI e a Fundação para a Ciência e Tecnologia. A Câmara Municipal da Covilhã manifestou preocupação com a situação da Escola Profissional Agrícola Quinta da Legiosa face à incerteza sobre o arranque do próximo ano letivo. O assunto foi abordado pelo Presidente da Autarquia, Hélio Fazendeiro, na reunião pública do Executivo, realizada na sexta-feira, 24, quando dava conta da tomada de posse de todos os elementos do Conselho Municipal de Educação. A partir desta quarta-feira, a circulação de veículos pesados com peso bruto superior a 3,5 toneladas está interdita na ponte sobre a Ribeira das Cortes, situada na Estrada Nacional 230. De acordo com a informação divulgada pela Infraestruturas de Portugal, a medida aplica-se apenas aos veículos pesados. Os veículos ligeiros podem continuar a circular sem qualquer restrição naquele troço da estrada. Como alternativa, os condutores de veículos abrangidos pelo condicionamento deverão utilizar a Estrada Nacional 343, passando pelo barco. A entidade responsável refere que este condicionamento temporário é necessário para permitir a realização de uma intervenção na ponte, garantindo a manutenção das condições de circulação e da segurança rodoviária. É o ponto final nesta síntese informativa. Continuação de excelente dia.

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8: 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Estatutos e do artigo 36º do Código Cooperativo, convocam-se os cooperadores da RCC Rádio Clube da Covilhã para se reunirem em Assembleia Geral Extraordinária, a realizar no dia 7 do mês de agosto, pelas 17 horas na sede da cooperativa, na Quinta da Lâmpada, lote 27, lojas A e B, na Boidobra, com a seguinte ordem de trabalhos. Ponto 1, informação e apresentação pelo Conselho de Administração da proposta de celebração de contrato de cedência do título Notícias da Covilhã, bem como dos bens, direitos e posições contratuais afetas à exploração do órgão de comunicação social Jornal Notícias da Covilhã, a celebrar entre a Goldiger Limitada, na qualidade de cedente, e a RCC Rádio Clube da Covilhã CRL, na qualidade de cessionária. Ponto 2. Discussão e deliberação sobre a autorização à RCC, Rádio Clube da Covilhã CRL, para celebrar o contrato referido no ponto anterior, incluindo autorização ao Conselho de Administração para, em nome da cooperativa, negociar, aprovar e celebrar o contrato de cedência do título Notícias da Covilhã e demais bens e direitos relacionados com a Goldiger Limitada, nos termos da minuta apresentada à Assembleia. Autorização ao Conselho de Administração para praticar todos os atos jurídicos e materiais necessários ou convenientes à execução do contrato, incluindo requerer, junto da entidade reguladora para a comunicação social, o registro da transmissão do título Notícias da Covilhã e proceder às comunicações e formalidades legais inerentes. Autorização ao Conselho de Administração para assumir, em nome da cooperativa, a posição de empregadora relativamente aos trabalhadores afetos ao Jornal Notícias da Covilhã, nos termos do regime de transmissão de empresa ou estabelecimento previsto no Código do Trabalho. Deliberação sobre a atribuição de poderes especiais ao Presidente do Conselho de Administração e a outro membro do Conselho de Administração, ou a quem este vier a designar, para outorgar o contrato de cedência do título Notícias da Covilhã e assinar todos os documentos, requerimentos e declarações necessários à sua plena eficácia, incluindo perante a ERC e demais entidades públicas ou privadas. Ponto 3. Outros assuntos relacionados com o ponto anterior que sejam submetidos à Assembleia nos termos da lei e dos estatutos. Nos termos dos estatutos, a Assembleia Geral reunirá à hora indicada na convocatória, se estiver presente mais de metade dos cooperadores com direito a voto ou seus representantes devidamente credenciados, reunindo uma hora depois com qualquer número de cooperadores, caso tal não se verifique.
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0: Bom dia, são 11 horas.
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2: 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Ponto 1, informação e apresentação pelo Conselho de Administração da proposta de celebração de contrato de cedência do título Notícias da Covilhã, bem como dos bens, direitos e posições contratuais afetas à exploração do órgão de comunicação social Jornal Notícias da Covilhã, a celebrar entre a Goldiger Limitada, na qualidade de cedente, e a RCC Rádio Clube da Covilhã CRL, na qualidade de cessionária. Ponto 2. Discussão e deliberação sobre a autorização à RCC, Rádio Clube da Covilhã CRL, para celebrar o contrato referido no ponto anterior, incluindo autorização ao Conselho de Administração para, em nome da cooperativa, negociar, aprovar e celebrar o contrato de cedência do título Notícias da Covilhã e demais bens e direitos relacionados com a Goldiger Limitada, nos termos da minuta apresentada à Assembleia. Autorização ao Conselho de Administração para praticar todos os atos jurídicos e materiais necessários ou convenientes à execução do contrato, incluindo requerer, junto da entidade reguladora para a comunicação social, o registro da transmissão do título Notícias da Covilhã e proceder às comunicações e formalidades legais inerentes. Autorização ao Conselho de Administração para assumir, em nome da cooperativa, a posição de empregadora relativamente aos trabalhadores afetos ao Jornal Notícias da Covilhã, nos termos do regime de transmissão da empresa ou estabelecimento previsto no Código do Trabalho. Deliberação sobre a atribuição de poderes especiais ao Presidente do Conselho de Administração e a outro membro do Conselho de Administração, ou a quem este vier a designar, para outorgar o contrato de cedência do título Notícias da Covilhã e assinar todos os documentos, requerimentos e declarações necessários à sua plena eficácia, incluindo perante a ERC e demais entidades públicas ou privadas. Ponto 3. Outros assuntos relacionados com o ponto anterior que sejam submetidos à Assembleia nos termos da lei e dos estatutos. Nos termos dos estatutos, a Assembleia Geral reunirá à hora indicada na convocatória, se estiver presente mais de metade dos cooperadores com direito a voto ou seus representantes devidamente credenciados, reunindo uma hora depois com qualquer número de cooperadores, caso tal não se verifique.
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0: muito os direitos dos homens, disto e daquilo. Também não entendo porque é que não se havia de falar das mulheres, dos direitos das mulheres. Os direitos são os mesmos, são seres humanos, têm os mesmos direitos. Deviam ter, não têm. Não, não têm. Ainda hoje não têm.
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0: Bom dia, são 12 horas.
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2: Boa tarde, notícias na Rádio Covilhã. O projeto Eridart Lip Lab, em desenvolvimento no Parque Urbis, Parque de Ciência e Tecnologia da Covilhã, conquistou um financiamento de 200 mil euros da Fundação La Caixa no âmbito do programa Promove o Futuro do Interior, desenvolvido em parceria com o BPI e a Fundação para a Ciência e Tecnologia. O apoio permitirá reforçar o Laboratório Científico de Análise de Obras de Arte, criado recentemente no Parque Urbis Lab, destinado à salvaguarda, diagnóstico e restauro do património cultural do interior, com enfoque inicial na pintura. O consórcio é liderado pela empresa Instituto de Conservação e Salvaguarda do Património e pelo Parque Urbis, integrando ainda a Universidade da Beira Interior, a Universidade de Extremadura e a empresa de inteligência artificial CDN Core. O projeto conta também com o apoio do município da Covilhã e de várias entidades, entre as quais a Dioceses de Coimbra e da Guarda, a Santa Casa da Misericórdia da Covilhã, as Uniões de Freguesia da Covilhã e Canhoso e de Teixoso e Sarzedo, bem como a Associação Cultural Mostra. Com uma duração prevista de 24 meses, o Eridart Lab pretende responder à falta de capacidade técnico-científica especializada na região para a preservação e conservação do património cultural móvel e integrado. Para o Presidente do Conselho de Administração do Parque Urbis, Jorge Patrão, a aprovação do projeto representa mais um passo na afirmação da Covilhã nesta área. A distinção agora alcançada através da Fundação La Caixa vem contribuir para continuar a afirmar a Covilhã como um polo de referência na investigação, conservação e valorização científica do património cultural do interior do país, destacou citado em nota de imprensa. O responsável acrescenta que o Eridart Lab demonstra que o Parque Urbis é hoje uma plataforma capaz de atrair projetos de elevado mérito científico e de os transformar em valor concreto para o território. Também o Presidente da Câmara da Covilhã, Hélio Fazendeiro, considera que a iniciativa constitui uma resposta importante para a valorização do património cultural da região. O apoio do município ao Eridart Lab traz uma visão clara: fixar conhecimento, criar emprego qualificado e fazer da Covilhã um território onde a ciência e a cultura caminham lado a lado, sublinhou o autarca. E a Câmara Municipal da Covilhã manifestou preocupação com a situação da Escola Profissional Agrícola Quinta da Lagiosa face à incerteza sobre o arranque do próximo ano letivo. O assunto foi abordado pelo Presidente da Autarquia, Hélio Fazendeiro, na reunião pública do Executivo realizada na sexta-feira, quando dava conta da tomada de posse de todos os elementos do Conselho Municipal de Educação. Hélio Fazendeiro revelou que durante a reunião do Conselho foi expressa uma preocupação unânime relativamente ao futuro dessa escola.
3: Foi manifestada pelo Presidente da Câmara, pela equipa da Educação do Senhor Vereador, da Senhora Vereadora, mas também por todo o Conselho Municipal, uma preocupação acrescida com o funcionamento da Escola da Lagiosa. A Escola da Lagiosa é uma escola profissional agrícola, com esta particularidade na formação e merece a nossa especial e particular preocupação, porque estamos a pouco mais de um mês do início do novo ano letivo e ainda há uma grande incerteza sobre aquilo que vai ser as condições para a realização desse ano letivo, em que termos e em que condições.
2: O Presidente da Câmara adiantou que já transmitiu esta preocupação ao Governo durante uma cerimónia em que esteve com o Secretário de Estado da Administração Local e o Secretário de Estado do Orçamento, recordando que o plano de revitalização do Parque Natural da Serra da Estrela previa financiamento destinado ao desenvolvimento da escola.
3: Porque existia no âmbito do plano de revitalização do Parque Natural da Serra da Estrela uma verba que prevista para incrementar e alavancar o desenvolvimento daquela escola, e é para nós uma fonte grande de preocupação. Irei encetar diligências com o Sr. Ministro da Educação no sentido de obter resposta sobre aquilo que é o futuro desta escola no panorama do ensino, não só da Covilhã, mas de toda a região. É uma área do saber muito importante, na qual cada vez mais precisamos de profissionais qualificados, que ali são formados, no caso da Escola da Lagiosa, que servirão para fornecer mão de obra qualificada, não apenas ao setor primário do Conselho da Covilhã, mas de toda a região.
2: Hélio Fazendeiro a manifestar a preocupação face à situação da Escola Profissional Agrícola Quinta da Lagiosa. E a partir desta quarta-feira, a circulação de veículos pesados com peso bruto superior a 3,5 toneladas está interdita na ponte sobre a Ribeira das Cortes, situada na Estrada Nacional 230. De acordo com a informação divulgada pela Infraestruturas de Portugal, a medida aplica-se apenas aos veículos pesados. Os veículos ligeiros podem continuar a circular sem qualquer restrição naquele troço da estrada. Como alternativa, os condutores dos veículos abrangidos pelo condicionamento deverão utilizar a Estrada Nacional 343, passando pelo barco. A entidade responsável refere que este condicionamento temporário é necessário para permitir a realização de uma intervenção na ponte, garantindo a manutenção das condições de circulação e da segurança rodoviária na Nacional 230. As autoridades apelam à compreensão dos utilizadores pelos eventuais transtornos causados durante o período de vigência da restrição. E o Museu da Covilhã vai celebrar o seu 5º aniversário com uma visita noturna às gravuras rupestres do Alto da Giesteirinha, Vale da Pissarra, entre Casegas e Sobral de São Miguel, iniciativa que decorre no próximo dia 3, segunda-feira. Integrada nas comemorações do aniversário do equipamento cultural, a atividade Xiu, os Segredos do Museu, pretende dar a conhecer o local onde se encontra a gravura rupestre que deu origem à réplica tátil que marca o início do percurso museográfico do Museu da Covilhã. A visita terá início às 21h, inclui uma caminhada noturna, observação do céu, leitura e interpretação das gravuras rupestres, orientada pelas arqueólogas Carla Alegria e Suzete Ferreira, licenciadas pela Faculdade de Letras da Universidade de Coimbra. Dizer que o transporte já está esgotado, podem juntar-se ao passeio em viatura própria. A participação é gratuita. O Museu da Covilhã recorda que, enquanto museu de território, esta iniciativa pretende reforçar a ligação entre o espaço museológico e o património arqueológico existente no concelho, assinalando os 5 anos de atividade do equipamento cultural. É o ponto final nas notícias. Eu desejo-lhe a continuação de excelente dia.

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6: 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Ponto 1, informação e apresentação pelo Conselho de Administração da proposta de celebração de contrato de cedência do tipo Notícias da Covilhã, bem como dos bens, direitos e posições contratuais afetas à exploração do órgão de comunicação social Jornal Notícias da Covilhã, a celebrar entre a Goldiger Limitada, na qualidade de cedente, e a RCC Rádio Clube da Covilhã CRL, na qualidade de cessionária. Ponto 2. Discussão e deliberação sobre a autorização à RCC Rádio Clube da Covilhã CRL para celebrar o contrato referido no ponto anterior, incluindo autorização ao Conselho de Administração para, em nome da cooperativa, negociar, aprovar e celebrar o contrato de cedência do título Notícias da Covilhã e demais bens e direitos relacionados com a Goldiger Limitada, nos termos da minuta apresentada à Assembleia. Autorização ao Conselho de Administração para praticar todos os atos jurídicos e materiais necessários ou convenientes à execução do contrato, incluindo requerer, junto da entidade reguladora para a comunicação social, o registro da transmissão do título Notícias da Covilhã e proceder às comunicações e formalidades legais inerentes. Autorização ao Conselho de Administração para assumir, em nome da cooperativa, a posição de empregadora relativamente aos trabalhadores afetos ao Jornal Notícias da Covilhã, nos termos do regime de transmissão de empresa ou estabelecimento previsto no Código do Trabalho. Deliberação sobre a atribuição de poderes especiais ao Presidente do Conselho de Administração e a outro membro do Conselho de Administração, ou a quem este vier a designar, para outorgar o contrato de cedência do título Notícias da Covilhã e assinar todos os documentos, requerimentos e declarações necessários à sua plena eficácia, incluindo perante a ERC e demais entidades públicas ou privadas. Ponto 3. Outros assuntos relacionados com o ponto anterior que sejam submetidos à Assembleia nos termos da lei e dos estatutos. Nos termos dos estatutos, a Assembleia Geral reunirá à hora indicada na convocatória, se estiver presente mais de metade dos cooperadores com direito a voto ou seus representantes devidamente credenciados, reunindo uma hora depois com qualquer número de cooperadores, caso tal não se verifique.
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0: 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Estatutos e do artigo 36º do Código Cooperativo, convocam-se os cooperadores da RCC Rádio Clube da Covilhã para se reunirem em Assembleia Geral Extraordinária a realizar no dia 7 do mês de agosto, pelas 17 horas na sede da cooperativa, na Quinta da Lâmpada, lote 27, lojas A e B, na Boidobra, com a seguinte ordem de trabalhos. Ponto 1, informação e apresentação pelo Conselho de Administração da proposta de celebração de contrato de cedência do título Notícias da Covilhã, bem como dos bens, direitos e posições contratuais afetas à exploração do órgão de comunicação social Jornal Notícias da Covilhã, a celebrar entre a Goldiger Limitada, na qualidade de cedente, e a RCC Rádio Clube da Covilhã CRL, na qualidade de cessionária. Ponto 2. Discussão e deliberação sobre a autorização à RCC, Rádio Clube da Covilhã CRL, para celebrar o contrato referido no ponto anterior, incluindo autorização ao Conselho de Administração para, em nome da cooperativa, negociar, aprovar e celebrar o contrato de cedência do título Notícias da Covilhã e demais bens e direitos relacionados com a Goldiger Limitada, nos termos da minuta apresentada à Assembleia. Autorização ao Conselho de Administração para praticar todos os atos jurídicos e materiais necessários ou convenientes à execução do contrato, incluindo requerer, junto da entidade reguladora para a comunicação social, o registro da transmissão do título Notícias da Covilhã e proceder às comunicações e formalidades legais inerentes. Autorização ao Conselho de Administração para assumir, em nome da cooperativa, a posição de empregadora relativamente aos trabalhadores afetos ao Jornal Notícias da Covilhã, nos termos do regime de transmissão da empresa ou estabelecimento previsto no Código do Trabalho. Deliberação sobre a atribuição de poderes especiais ao Presidente do Conselho de Administração e a outro membro do Conselho de Administração, ou a quem este vier a designar, para outorgar o contrato de cedência do título Notícias da Covilhã e assinar todos os documentos, requerimentos e declarações necessários à sua plena eficácia, incluindo perante a ERC e demais entidades públicas ou privadas. Ponto 3. Outros assuntos relacionados com o ponto anterior que sejam submetidos à Assembleia nos termos da lei e dos estatutos. Nos termos dos estatutos, a Assembleia Geral reunirá à hora indicada na convocatória, se estiver presente mais de metade dos cooperadores com direito a voto ou seus representantes devidamente credenciados, reunindo uma hora depois com qualquer número de cooperadores, caso tal não se verifique.
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0: Boa tarde, são 14 horas.
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1: 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Estatutos e do artigo 36º do Código Cooperativo, convocam-se os cooperadores da RCC Rádio Clube da Covilhã para se reunirem em Assembleia Geral Extraordinária, a realizar no dia 7 do mês de agosto, pelas 17 horas na sede da cooperativa, na Quinta da Lâmpada, lote 27, lojas A e B, na Boidobra, com a seguinte ordem de trabalhos. Ponto 1, informação e apresentação pelo Conselho de Administração da proposta de celebração de contrato de cedência do título Notícias da Covilhã, bem como dos bens, direitos e posições contratuais afetas à exploração do órgão de comunicação social Jornal Notícias da Covilhã, a celebrar entre a Goldiger Limitada, na qualidade de cedente, e a RCC Rádio Clube da Covilhã CRL, na qualidade de cessionária. Ponto 2. Discussão e deliberação sobre a autorização à RCC Rádio Clube da Covilhã CRL para celebrar o contrato referido no ponto anterior, incluindo autorização ao Conselho de Administração para, em nome da cooperativa, negociar, aprovar e celebrar o contrato de cedência do título Notícias da Covilhã e demais bens e direitos relacionados com a Goldiger Limitada, nos termos da minuta apresentada à Assembleia. Autorização ao Conselho de Administração para praticar todos os atos jurídicos e materiais necessários ou convenientes à execução do contrato, incluindo requerer, junto da entidade reguladora para a comunicação social, o registro da transmissão do título Notícias da Covilhã e proceder às comunicações e formalidades legais inerentes. Autorização ao Conselho de Administração para assumir, em nome da cooperativa, a posição de empregadora relativamente aos trabalhadores afetos ao Jornal Notícias da Covilhã, nos termos do regime de transmissão de empresa ou estabelecimento previsto no Código do Trabalho. Deliberação sobre a atribuição de poderes especiais ao Presidente do Conselho de Administração e a outro membro do Conselho de Administração, ou a quem este vier a designar, para outorgar o contrato de cedência do título Notícias da Covilhã e assinar todos os documentos, requerimentos e declarações necessários à sua plena eficácia, incluindo perante a ERC e demais entidades públicas ou privadas. Ponto 3. Outros assuntos relacionados com o ponto anterior que sejam submetidos à Assembleia nos termos da lei e dos estatutos. Nos termos dos estatutos, a Assembleia Geral reunirá à hora indicada na convocatória, se estiver presente mais de metade dos cooperadores com direito a voto ou seus representantes devidamente credenciados, reunindo uma hora depois com qualquer número de cooperadores, caso tal não se verifique.
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0: Boa tarde, são 15 horas.
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2: Cinta informativa na Rádio Covilhã. O projeto Hereditarte Lab, em desenvolvimento no Parque Urbis, Parque de Ciência e Tecnologia da Covilhã, conquistou um financiamento de 200 mil euros da Fundação La Caixa no âmbito do programa Promove o Futuro do Interior, desenvolvido em parceria com o BPI e a Fundação para a Ciência e Tecnologia. A Câmara Municipal da Covilhã manifestou preocupação com a situação da Escola Profissional Agrícola Quinta da Legiosa face à incerteza sobre o arranque do próximo ano letivo. O assunto foi abordado pelo presidente da autarquia, Hélio Fazendeiro, na reunião pública do Executivo, realizada na sexta-feira, 24, quando dava conta da tomada de posse de todos os elementos do Conselho Municipal de Educação. A partir desta quarta-feira, a circulação de veículos pesados com peso bruto superior a 3,5 toneladas está interdita na ponte sobre a Ribeira das Cortes, situada na Estrada Nacional 230. De acordo com a informação

Divulgada pela Infraestruturas de Portugal, a medida aplica-se apenas aos veículos pesados. Os veículos ligeiros podem continuar a circular sem qualquer restrição naquele troço da estrada. Como alternativa, os condutores de veículos abrangidos pelo condicionamento deverão utilizar a Estrada Nacional 343, passando pelo barco. A entidade responsável refere que este condicionamento temporário é necessário para permitir a realização de uma intervenção na ponte, garantindo a manutenção das condições de circulação e da segurança rodoviária. É o ponto final nesta síntese informativa. Continuação de excelente dia.

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6: 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pelas 17 horas na sede da cooperativa, na Quinta da Lâmpada, lote 27, lojas A e B, na Boidobra, com a seguinte ordem de trabalhos. Ponto 1, informação e apresentação pelo Conselho de Administração da proposta de celebração de contrato de cedência do título Notícias da Covilhã, bem como dos bens, direitos e posições contratuais afetas à exploração do órgão de comunicação social Jornal Notícias da Covilhã, a celebrar entre a Goldiger Limitada, na qualidade de cedente, e a RCC Rádio Clube da Covilhã CRL, na qualidade de cessionária. Ponto 2. Discussão e deliberação sobre a autorização à RCC Rádio Clube da Covilhã CRL para celebrar o contrato referido no ponto anterior, incluindo autorização ao Conselho de Administração para, em nome da cooperativa, negociar, aprovar e celebrar o contrato de cedência do título Notícias da Covilhã e demais bens e direitos relacionados com a Goldiger Limitada, nos termos da minuta apresentada à Assembleia. Autorização ao Conselho de Administração para praticar todos os atos jurídicos e materiais necessários ou convenientes à execução do contrato, incluindo requerer, junto da entidade reguladora para a comunicação social, o registro da transmissão do título Notícias da Covilhã e proceder às comunicações e formalidades legais inerentes. Autorização ao Conselho de Administração para assumir, em nome da cooperativa, a posição de empregadora relativamente aos trabalhadores afetos ao Jornal Notícias da Covilhã, nos termos do regime de transmissão de empresa ou estabelecimento previsto no Código do Trabalho. Deliberação sobre a atribuição de poderes especiais ao Presidente do Conselho de Administração e a outro membro do Conselho de Administração, ou a quem este vier a designar, para outorgar o contrato de cedência do título Notícias da Covilhã e assinar todos os documentos, requerimentos e declarações necessários à sua plena eficácia, incluindo perante a ERC e demais entidades públicas ou privadas. Ponto 3. Outros assuntos relacionados com o ponto anterior que sejam submetidos à Assembleia nos termos da lei e dos estatutos. Nos termos dos estatutos, a Assembleia Geral reunirá à hora indicada na convocatória, se estiver presente mais de metade dos cooperadores com direito a voto ou seus representantes devidamente credenciados, reunindo uma hora depois com qualquer número de cooperadores, caso tal não se verifique.
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0: Boa tarde, são 16 horas.
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0: 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Ponto 1. Informação e apresentação pelo Conselho de Administração da proposta de celebração de contrato de cedência do título Notícias da Covilhã, bem como dos bens, direitos e posições contratuais afetas à exploração do órgão de comunicação social Jornal Notícias da Covilhã, a celebrar entre a Goldiger Limitada, na qualidade de cedente, e a RCC Rádio Clube da Covilhã CRL, na qualidade de cessionária. Ponto 2. Discussão e deliberação sobre a autorização à RCC, Rádio Clube da Covilhã CRL, para celebrar o contrato referido no ponto anterior, incluindo autorização ao Conselho de Administração para, em nome da cooperativa, negociar, aprovar e celebrar o contrato de cedência do título Notícias da Covilhã e demais bens e direitos relacionados com a Goldiger Limitada, nos termos da minuta apresentada à Assembleia. Autorização ao Conselho de Administração para praticar todos os atos jurídicos e materiais necessários ou convenientes à execução do contrato, incluindo requerer, junto da entidade reguladora para a comunicação social, o registro da transmissão do título Notícias da Covilhã e proceder às comunicações e formalidades legais inerentes. Autorização ao Conselho de Administração para assumir, em nome da cooperativa, a posição de empregadora relativamente aos trabalhadores afetos ao Jornal Notícias da Covilhã, nos termos do regime de transmissão de empresa ou estabelecimento previsto no Código do Trabalho. Deliberação sobre a atribuição de poderes especiais ao Presidente do Conselho de Administração e a outro membro do Conselho de Administração, ou a quem este vier a designar, para outorgar o contrato de cedência do título Notícias da Covilhã e assinar todos os documentos, requerimentos e declarações necessários à sua plena eficácia, incluindo perante a ERC e demais entidades públicas ou privadas. Ponto 3. Outros assuntos relacionados com o ponto anterior que sejam submetidos à Assembleia nos termos da lei e dos estatutos. Nos termos dos estatutos, a Assembleia Geral reunirá à hora indicada na convocatória, se estiver presente mais de metade dos cooperadores com direito a voto ou seus representantes devidamente credenciados, reunindo uma hora depois com qualquer número de cooperadores, caso tal não se verifique.
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1: Boa tarde, são 17 horas.
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0: Boa tarde, são 18 horas.
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2: Boa tarde, notícias na Rádio Covilhã. O projeto Eridarte Lab, em desenvolvimento no Parque Urbis, Parque de Ciência e Tecnologia da Covilhã, conquistou um financiamento de 200 mil euros da Fundação La Caixa no âmbito do programa Promove o Futuro do Interior, desenvolvido em parceria com o BPI e a Fundação para a Ciência e Tecnologia. O apoio permitirá reforçar o Laboratório Científico de Análise de Obras de Arte, criado recentemente no Parque Urbis Lab, destinado à salvaguarda, diagnóstico e restauro do património cultural do interior, com enfoque inicial na pintura. O consórcio é liderado pela empresa Instituto de Conservação e Salvaguarda do Património e pelo Parque Urbis, integrando ainda a Universidade da Beira Interior, a Universidade de Extremadura e a empresa de inteligência artificial CDN Core. O projeto conta também com o apoio do município da Covilhã e de várias entidades, entre as quais as dioceses de Coimbra e da Guarda, a Santa Casa da Misericórdia da Covilhã, as uniões de freguesia da Covilhã e Canhoso e de Teixoso e Sarzedo, bem como a Associação Cultural Mostra. Com uma duração prevista de 24 meses, o Eridarte Lab pretende responder à falta de capacidade técnico-científica especializada na região para a preservação e conservação do património cultural móvel e integrado. Para o Presidente do Conselho de Administração do Parque Urbis, Jorge Patrão, a aprovação do projeto representa mais um passo na afirmação da Covilhã nesta área. A distinção agora alcançada através da Fundação La Caixa vem contribuir para continuar a afirmar a Covilhã como um polo de referência na investigação, conservação e valorização científica do património cultural do interior do país, destacou citado em nota de imprensa. O responsável acrescenta que o Eridarte Lab demonstra que o Parque Urbis é hoje uma plataforma capaz de atrair projetos de elevado mérito científico e de os transformar em valor concreto para o território. Também o Presidente da Câmara da Covilhã, Hélio Fazendeiro, considera que a iniciativa constitui uma resposta importante para a valorização do património cultural da região. O apoio do município ao Eridarte Lab traz uma visão clara, fixar conhecimento, criar emprego qualificado e fazer da Covilhã um território onde a ciência e a cultura caminham lado a lado, sublinhou o autarca. E a Câmara Municipal da Covilhã manifestou preocupação com a situação da Escola Profissional Agrícola Quinta da Lagiosa face à incerteza sobre o arranque do próximo ano letivo. O assunto foi abordado pelo Presidente da Autarquia, Hélio Fazendeiro, na reunião pública do Executivo realizada na sexta-feira, quando dava conta da tomada de posse de todos os elementos do Conselho Municipal de Educação. Hélio Fazendeiro revelou que durante a reunião do Conselho foi expressa uma preocupação unânime relativamente ao futuro dessa escola.
3: Foi manifestada pelo Presidente da Câmara, pela equipa da educação do Sr. Vereador, da Sra. Vereadora, mas também por todo o Conselho Municipal, uma preocupação acrescida com o funcionamento da Escola da Lagiosa. A Escola da Lagiosa é uma escola profissional agrícola, com esta particularidade na formação.

0: e merece a nossa especial e particular preocupação, porque estamos a pouco mais de um mês do início do novo ano letivo e ainda há uma grande incerteza sobre aquilo que vai ser as condições para a realização desse ano letivo, em que termos e em que condições.
1: O Presidente da Câmara adiantou que já transmitiu esta preocupação ao Governo durante uma cerimónia em que esteve com o Secretário de Estado da Administração Local e o Secretário de Estado do Orçamento, recordando que o Plano de Revitalização do Parque Natural da Serra da Estrela previa financiamento destinado ao desenvolvimento da escola.
0: Porque existia no âmbito do Plano de Revitalização do Parque Natural da Serra da Estrela uma verba que previa, prevista para incrementar e alavancar o desenvolvimento daquela escola, e é para nós uma fonte grande de preocupação. Irei encetar diligências com o Sr. Ministro da Educação no sentido de obter resposta sobre aquilo que é o futuro desta escola no panorama do ensino, não só da Covilhã, mas de toda a região. É uma área do saber muito importante, na qual cada vez mais precisamos de profissionais qualificados que ali são formados, no caso da Escola da Lagiosa, que servirão para fornecer mão de obra qualificada não apenas ao setor primário do Conselho da Covilhã, mas de toda a região.
1: Hélio Fazendeiro a manifestar a preocupação face à situação da Escola Profissional Agrícola Quinta da Lagiosa. E a partir desta quarta-feira, a circulação de veículos pesados com peso bruto superior a 3,5 toneladas está interdita na ponte sobre a Ribeira das Cortes, situada na Estrada Nacional 230. De acordo com a informação divulgada pela Infraestruturas de Portugal, a medida aplica-se apenas aos veículos pesados. Os veículos ligeiros podem continuar a circular sem qualquer restrição naquele troço da estrada. Como alternativa, os condutores dos veículos abrangidos pelo condicionamento deverão utilizar a Estrada Nacional 343, passando pelo barco. A entidade responsável refere que este condicionamento temporário é necessário para permitir a realização de uma intervenção na ponte, garantindo a manutenção das condições de circulação e da segurança rodoviária na Nacional 230. As autoridades apelam à compreensão dos utilizadores pelos eventuais transtornos causados durante o período de vigência da restrição. E o Museu da Covilhã vai celebrar o seu 5º aniversário com uma visita noturna às gravuras rupestres do Alto da Giesteirinha, Val da Pissarra, entre Casegas e Sobral de São Miguel, iniciativa que decorre no próximo dia 3, segunda-feira. Integrada nas comemorações do aniversário do equipamento cultural, a atividade Xiu, os Segredos do Museu, pretende dar a conhecer o local onde se encontra a gravura rupestre que deu origem à réplica tátil que marca o início do percurso museográfico do Museu da Covilhã. A visita terá início às 21h, inclui uma caminhada noturna, observação do céu, leitura e interpretação das gravuras rupestres, orientada pelas arqueólogas Carla Alegria e Suzete Ferreira, licenciadas pela Faculdade de Letras da Universidade de Coimbra. Dizer que o transporte já está esgotado, podem juntar-se ao passeio em viatura própria. A participação é gratuita. O Museu da Covilhã recorda que, enquanto museu de território, esta iniciativa pretende reforçar a ligação entre o espaço museológico e o património arqueológico existente no concelho, assinalando os 5 anos de atividade do equipamento cultural. É o ponto final nas notícias. Eu desejo-lhe a continuação de excelente dia.

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9: 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Assembleia. Autorização ao Conselho de Administração para praticar todos os atos jurídicos e materiais necessários ou convenientes à execução do contrato, incluindo requerer, junto da entidade reguladora para a comunicação social, o registro da transmissão do título Notícias da Covilhã e proceder às comunicações e formalidades legais inerentes. Autorização ao Conselho de Administração para assumir, em nome da cooperativa, a posição de empregadora relativamente aos trabalhadores afetos ao Jornal Notícias da Covilhã, nos termos do regime de transmissão de empresa ou estabelecimento previsto no Código do Trabalho. Deliberação sobre a atribuição de poderes especiais ao Presidente do Conselho de Administração e a outro membro do Conselho de Administração, ou a quem este vier a designar, para outorgar o contrato de cedência do título Notícias da Covilhã e assinar todos os documentos, requerimentos e declarações necessários à sua plena eficácia, incluindo perante a ERC e demais entidades públicas ou privadas. Ponto 3. Outros assuntos relacionados com o ponto anterior que sejam submetidos à Assembleia nos termos da lei e dos estatutos. Nos termos dos estatutos, a Assembleia Geral reunirá à hora indicada na convocatória, se estiver presente mais de metade dos cooperadores com direito a voto ou seus representantes devidamente credenciados, reunindo uma hora depois com qualquer número de cooperadores, caso tal não se verifique.
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0: Boa tarde, são 19 horas.
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0: 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Convocatória de Assembleia Geral Extraordinária. Nos termos do número 4 do artigo 20º dos Estatutos da RCC, Rádio Clube da Covilhã CRQL, do Conselho de Administração, pela presente convocatória, nos termos do artigo 21º e do artigo 22º dos referidos Estatutos e do artigo 36º do Código Cooperativo, convocam-se os cooperadores da RCC Rádio Clube da Covilhã para se reunirem em Assembleia Geral Extraordinária a realizar no dia 7 do mês de agosto, pelas 17 horas na sede da cooperativa, na Quinta da Lâmpada, lote 27, lojas A e B, na Boidobra, com a seguinte ordem de trabalhos. Ponto 1, informação e apresentação pelo Conselho de Administração da proposta de celebração de contrato de cedência do título Notícias da Covilhã, bem como dos bens, direitos e posições contratuais afetas à exploração do órgão de comunicação social Jornal Notícias da Covilhã, a celebrar entre a Goldiger Limitada, na qualidade de cedente, e a RCC Rádio Clube da Covilhã CRL, na qualidade de cessionária. Ponto 2. Discussão e deliberação sobre a autorização à RCC, Rádio Clube da Covilhã CRL, para celebrar o contrato referido no ponto anterior, incluindo autorização ao Conselho de Administração para, em nome da cooperativa, negociar, aprovar e celebrar o contrato de cedência do título Notícias da Covilhã e demais bens e direitos relacionados com a Goldiger Limitada, nos termos da minuta apresentada à Assembleia. Autorização ao Conselho de Administração para praticar todos os atos jurídicos e materiais necessários ou convenientes à execução do contrato, incluindo requerer, junto da entidade reguladora para a comunicação social, o registro da transmissão do título Notícias da Covilhã e proceder às comunicações e formalidades legais inerentes. Autorização ao Conselho de Administração para assumir, em nome da cooperativa, a posição de empregadora relativamente aos trabalhadores afetos ao Jornal Notícias da Covilhã, nos termos do regime de transmissão de empresa ou estabelecimento previsto no Código do Trabalho. Deliberação sobre a atribuição de poderes especiais ao Presidente do Conselho de Administração e a outro membro do Conselho de Administração, ou a quem este vier a designar, para outorgar o contrato de cedência do título Notícias da Covilhã e assinar todos os documentos, requerimentos e declarações necessários à sua plena eficácia, incluindo perante a ERC e demais entidades públicas ou privadas. Ponto 3. Outros assuntos relacionados com o ponto anterior que sejam submetidos à Assembleia nos termos da lei e dos estatutos. Nos termos dos estatutos, a Assembleia Geral reunirá à hora indicada na convocatória, se estiver presente mais de metade dos cooperadores com direito a voto ou seus representantes devidamente credenciados, reunindo uma hora depois com qualquer número de cooperadores, caso tal não se verifique.
1: Silêncio, que hoje temos uma hora de Barca do Fado.

Obrigado. Numa versão para Fado Marcha, um tema da Aula dos Liberados, escrito por João Gil e João Monge. Siga a Marinha.

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0: Boa noite, são 22 horas.
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RCC, Rádio Clube da Covilhã. Convocatória de Assembleia Geral Extraordinária. Nos termos do número 4 do artigo 20º dos Estatutos da RCC, Rádio Clube da Covilhã CRL, do Conselho de Administração, pela presente convocatória, nos termos do artigo 21º e do artigo 22º dos referidos Estatutos e do artigo 36º do Código Cooperativo, convocam-se os cooperadores da RCC, Rádio Clube da Covilhã, para se reunirem em Assembleia.

0: Seis da Covilhã, a celebrar entre a Goldiger Limitada, na qualidade de cedente, e a RCC, Rádio Clube da Covilhã CRL, na qualidade de cessionária. Ponto 2, discussão e deliberação sobre a autorização à RCC, Rádio Clube da Covilhã CRL, para celebrar o contrato referido no ponto anterior, incluindo autorização ao Conselho de Administração para, em nome da cooperativa, negociar, aprovar e celebrar o contrato de cedência do título Notícias da Covilhã e demais bens e direitos relacionados com a Goldiger Limitada, nos termos da minuta apresentada à Assembleia. Autorização ao Conselho de Administração para praticar todos os atos jurídicos e materiais necessários ou convenientes à execução do contrato, incluindo requerer, junto da entidade reguladora para a comunicação social, o registro da transmissão do título Notícias da Covilhã e proceder às comunicações e formalidades legais inerentes. Autorização ao Conselho de Administração para assumir, em nome da cooperativa, a posição de empregadora relativamente aos trabalhadores afetos ao jornal Notícias da Covilhã, nos termos do regime de transmissão de empresa ou estabelecimento previsto no Código do Trabalho. Deliberação sobre a atribuição de poderes especiais ao Presidente do Conselho de Administração e a outro membro do Conselho de Administração, ou a quem este vier a designar, para outorgar o contrato de cedência do título Notícias da Covilhã e assinar todos os documentos, requerimentos e declarações necessários à sua plena eficácia, incluindo perante a ERC e demais entidades públicas ou privadas. Ponto 3. Outros assuntos relacionados com o ponto anterior que sejam submetidos à Assembleia nos termos da lei e dos estatutos. Nos termos dos estatutos, a Assembleia Geral reunirá à hora indicada na convocatória, se estiver presente mais de metade dos cooperadores com direito a voto ou seus representantes devidamente credenciados, reunindo uma hora depois com qualquer número de cooperadores, caso tal não se verifique.
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0: Boa noite, são 23 horas.
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0: Boa noite, são 0 horas.
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0: Ok, corta.
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0: Boa noite, é uma hora.
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